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0: está aí?
1: Meu amor, tudo bem?
0: Tá, tá tudo bem.
1: Nossa, adorei a noite ontem.
0: Você gostou?
1: Foi maravilhosa. Aquela sua lingerie vermelha.
0: Ai, amor.
1: Demais. Adorei. Quero você outra vez.
2: Ó, oh, depois eu falo contigo.
3: Depois você tá falando, tá?
4: Fala, Deus.
3: Você pensa que eu não sei? Eu percebi com quem você tá falando.
4: Que é isso, cara? Que é isso, cara?
3: Eu pensei que você fosse meu amigo.
4: Não, peraí.

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3: Essa moda é apaixonada demais. Eu não queria viver uma história dessa não, viu?

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moça linda demais. Entrou, bateu a porta e já sentou com os pés no sofá. Tadinha, você deve estar cansada, né? Me dá só 10 minutos, dou um pulo na cozinha e já trago seu jantar. Você deve estar com fome, né?

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O que pode estar acontecendo quando nos descobrimos felizes, sorrindo de tudo e achando a vida maravilhosa? 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

0: Adrian.
1: Viva Las Vegas.
2: Por favor.
0: Ah, pô, que sacanagem. A gente ia tocar uma opção de músicas. A gente ia tocar uma do Elvis. Eu ia até tocar uma do Menudo.
2: O quê?
0: Vocês acham que é piada? É? Aquela ali tá falando, não, não toca.
3: Só que não tá no programa, né? Segura um pouquinho.
0: Tá, então eu posso tocar a do Menudo, só pra vocês.
4: Gostaram? Aí, ó, eu tô numa suíte legal, sabe? Tem sala, som, tudo. Uma cama assim, eu acho que é do tamanho desse palco. Tô sozinho, é. Hoje à noite, sabe? Assoviar não vale, tem que ir lá. Mostrar serviço lá.
0: Não, não vou cantar do Menudo, não. Eu fico com vergonha. Pode? Bem, não tá gravando, eu pedi um intervalo, né? Então, joia, é assim. É tão bonito. Só é cafona, entendeu? Mas é bonito. É
5: assim. 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

0: Edson Hudson.
1: Edson Hudson. Segura, amigos.
0: Pronto. Fala, Edson.
2: Já teve amor de ping-pong na sua vida?
0: Mas eu vou contar a minha história pra você.
3: Esse amor de ping-pong te pega, pega.

0: Hollywood.
1: Oi. Oi.
0: Aconteceu a mesma história comigo.
1: Ah, você tá brincando?
0: Eu não acredito.
2: Aí, amigo.
0: Que mulher maravilhosa.

0: gostou, jogador do Filipão, meu Deus, é bom.
1: Ô, amigo! Obrigado, Edson Hudson!
2: Tchau, gente!
3: Parabéns! Fiquem com Deus, valeu!
0: Valeu!
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0: Baitaba. Beleza, bom dia, Baitaba, bom dia, Léo, Maraúi, Itacaré, graças a Deus. Graças a Deus. Ô, neguinho que só anda rindo, deu motivo demais para rir. Graças a Deus, graças a Deus, graças a Deus. Pai poderoso, obrigado por esse novo dia. Obrigado por essa manhã maravilhosa, meu Pai. Pela noite bem dormida, meu Pai. Pela tua proteção, Pai. Nessas viagens que eu faço, vou ali, vem cá, vem ali, vem cá, vou lá, vem aqui. E o Senhor aí colado comigo, me protegendo, me livrando de todo mal, meu Pai. Obrigado, Pai. Obrigado por mim, por os meus 20, direção, locutores, comerciantes, comerciários. Todos, Pai. Todos os meus 20. Todos, todos, todos. Tomaste conta, Pai. Muito obrigado, Senhor. Palavra. É gratidão ao Senhor. Graças ao Senhor. Ah, se a gente não tivesse o Senhor por nós, como não estava nossas vidas, hein? Hã?
1: A gente que não tem a bondade de agradecer, não,
0: fica aí, dando mole. Fica dando mole, não agradeça, não. Não ore, não. Não ore, não. Fica achando que você tem que levar no peito. Ah, vai atrás disso. Não se humilhe, não, ao Pai, para tu ver o que é bom para tu. Hã? Para tu ver. Não obedeça, não, ao Pai. Não obedeça aos seus pais também, não. Os conselhos. Não é? Ah, Negui, você também, né? Mas é. É, meu irmão. A gente tem que se pegar com Deus. Agradecer a Ele. Dizer a Ele o tanto que a gente ama Ele. Por sinal, eu. Né, eu amo demais. Demais, não. Eu amo muito meu Jesus Cristo. Meu Pai poderoso. Ele tem me protegido, Ele tem me livrado, Ele tem me ensinado coisas boas. Deus ensina coisas boas para a gente. As coisas ruins que a gente faz ficam por a responsabilidade nossa. Não é isso mesmo? Mas é. As coisas boas que a gente faz ficam por conta de Deus. Mas as coisas ruins ficam por as nossas contas, nossas responsabilidades. Neguei, também tu pega, mas é lógico. Deus vai querer que você fique em lugar errado? Não quer. Ele te livra. Está dizendo, não vai, meu filho. Não vai, minha filha. Mas você quer avançar o sinal? Avança o sinal, meu irmão e minha irmã. É pedir prejuízo. Entendeu? Pois é, então, vamos pedir força a Deus. Agradecer mesmo, nosso Pai poderoso, por esse dia tão lindo, esse final de semana que promete você fazer o bem, né? Faça o bem, faça o bem, faça o bem. Pai, mais uma vez, gratidão sempre ao Senhor. Muito obrigado, meu Pai. Eu te agradeço por mim, pela minha família, pelos meus ouvintes, direção, locutores, comerciantes, comerciários, no nome do Pai, do Filho e do Espírito Santo, quem crê, diga amém. Graças a Deus, graças a Deus. Graças a Deus.

0: Senhor. Oh, meu Pai, obrigado, obrigado, obrigado. Ai, obrigado, meu Pai, obrigado. Vamos embora?
1: Carlito Baduí, uma das minhas preferidas.
0: Até as 7 lá vai fumaça. Fumaça no gol, hein? 6:06. 6:03. Obrigado.

0: Beleza, mandando aquele abração legal. Olha, olha, gente. O que foi que aconteceu aí, rapaz? São 6h17. O pessoal tá gostando. Ah, Tony, o negócio aqui tá gostoso hoje. Nessa manhã gostosa. Eu quero mandar um abraço aqui pra Duinha, que tá acordado. Nem tomei. Ô, Neto, já tá acordado. Oi, Neto, que eu tava fazendo. Peraí. Você, né, estava do supermercado Santana, aqui em Umbaitaba, estava fazendo o quê? Você disse que estava fazendo o quê? Gente, nem estava fazendo o quê? O que é que nem estava fazendo? Agora de manhã cedo, nem estava fazendo o quê? Hã? Ah, Neguei, é porque... Não gagueje, que você não é gago, hein? Meu amigo Duinha também faz café, dona Duinha, hein? Ah, Neguei, eu vou bater o baba do cinquentão amanhã. Quero a sua presença amanhã no campo de... Não, mas eu vou... É? Amanhã eu vou agradecer a Deus, vou lá na minha sede. Onde é a sua sede, Neguei? A sede que eu congrego, né? Na Igreja Universal do Reino de Deus, amanhã de manhã, logo cedo. Né? Bato bola todos os dias. Aí, o que acontece? Primeiramente, quem? Deus. Sem Deus, a gente não sabe nada, né? Buscar a bênção do Senhor Jesus. Aí o resto da coisa do domingo. Ah, mas tem um intermunicipal lá em Ibirapitanga. Ô Betão, você vai para Ibirapitanga do domingo? Oh, que clássico, hein? Aluno Leal e o Baitô. Neguei. Tu cá com o Baitaba na cabeça. Era, porque antigamente, né? A nossa seleção zona do Baitaba, quando tinha o estádio, né? Falava, ei, seleção de Ubatão, seleção. Na época não estava disputando o Intermunicipal ainda não, né? Mas a gente tem a Ouro Leal, né? Temos aí a Ouro Leal para a gente torcer, né? Quem sabe que não apareça um filho ou uma filha de Deus para fazer esse estádio aí, para a gente voltar à nossa seleção. E muitas emoções aqui nesse estádio, hein? Ai, miserável que acabou com o estádio. Beleza? Ô, Neguei, ó, me deixa, viu? Fica quieto, viu?
1: Bom dia, Neguei. Tô aqui curtindo o seu programa Fumaça do Congo. Esse programa maravilhoso. Que Deus lhe proteja. Sim. Ele dê tudo de bom. Mas tá aqui. Falou, quando você toca essa música de Amado Batista, ele fica todo nervoso, ele fica todo agoniado. Bom dia, Neguei.
0: Bom dia, meu querido Betão aí, de lá de Piraúna. Beto, eu sei que não tem aí o pessoal, só tem mais ou menos 10 pessoas ou 15 me ouvindo aí, mas fale para esse pessoal de pode falar para eles aí, só Neguei ama aqui, Neguei gosta daqui, Neguei é apaixonado por Piraúna, sou mesmo.
1: Bom dia, Neguei, tô aqui curtindo o seu programa. É, bom dia, Neguei. Amanhã eu vou lá em Ibirapitanga. Seleção de Ornel tá boa, né?
0: É,
1: mas tem dois meninos de Piraúna que tá botando porcana. É Cresce e Carote.
0: É, Cresce.
1: O menino tem a bola macia, viu?
0: Não. Aí é o canto de fazer craque. Piraúna é a fábrica de fazer craque. Desde a época de Orlando, Sargento Orlando, né? E isso é a fábrica de fazer craque. É isso mesmo. Agora, eu não sei o que. Ô, Nê, você conhece Domingo de Bispo aí? Conhece? Lógico, você conhece todo mundo, né? Diz que de ontem pra hoje ele caprichou. Foi. Diz que pegou uma meninazinha aí. Meninazinha não, né? Meninazinha que eu digo é de 18 anos pra frente, né? Diz que Domingo de Bispo tá ramão, rapaz. É, tem Domingo de Binha, que tá casado, lógico, com Binha. Ele não é doido que Binha já deu uma espanada de facão nele. Só porque ele olhou para uma menina que ia passando, Binha pegou. Tá olhando para quem aí, rapaz? Tá, olha aí, Binha, foi. A mulher tá valente, viu? Depois desse negócio aí, a mulher agora tá valente, viu? Ai, sacana. Por isso que eu vou de mansinho com a minha. Esses dias eu fui, viu, né? Esses dias eu tava indo, mas a minha esposa... Estava indo mais minha esposa passear aí na como é que se diz? Aí na pracinha, o que acontece? Aí vai eu de mão dada mais minha esposa, vai passando uma pirracenta. E estava atrás essa pirraceta, né? Estava atrás. Que eu olhei para trás, vi assim, mas não, né? Aí ela aumentou mais o passo. Pá, pá, pá, pá. Foi lá para frente, ficou eu e minha esposa atrás. Aí eu fiz que olhei. A minha esposa me deu um beliscão, meu irmão. Que nem me deu vontade de fazer. Me deu vontade de. Eu falar a verdade, não. Me deu vontade de mijar. Mas foi um beliscão. Rapaz! Eu digo, foi o quê, meu amor? Eu falo, o quê? Toma aquele. Ai! Aquele beliscão. Que me deu vontade de mijar. Eu falo, a verdade, é possível. Rapaz, vou te dizer.
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0: Ô, Domingo de Bispo, bom dia.

0: Beleza, beleza. Olha, mandando um abração legal aqui pra Paulinho, Rogério.
1: Mais um copo de cerveja.
0: Ó. Tem gente chorando aí.
1: Coração quebrado, não vou segurar.
0: Ó, ninguém bota toda. O que, rapaz? Bota toda. A música, viu? 6h26, toma.

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2: Olha, mandando aquele abraço aqui, ó. Neguei, você é de... É demais. O que é? Não sei demais. Oxe. Tu é doido, é? Ô, Neguei.

Olha, bom, são 6h30. Vamos agora falar do nosso. 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
0: Beleza, agora eu quero saber se você fez ou não
1: Amigo
0: fez.
1: Neguei, rapaz, meu
0: Sim.
1: amigo Nildo, nosso
0: Sim.
1: cabeleireiro aqui
0: Sim.
1: estourado, do Armandão, está lá em Taboquinha e
0: Ah.
1: está ouvindo a sua programação. Falou: mande meu alô, porque eu estou na escuta aqui. Eu
0: Sim.
1: estou perto de Taboquinhas aqui, mas eu não deixo de ouvir a programação Fumaça do Gongo. Nildo,
0: Isso.
1: você é diferente, meu irmão. Bom dia, um excelente final de semana para você e para todo mundo que está ligadinho aí na Fumaça do Gongo.
0: Beleza, né, meu amigo Nildo? Um abraço para você. Obrigado de ser esse parceiro nosso, né? Parceiro amigo nosso aqui. Nildo, beijo, cheiro para você, meu irmão, e toda a sua família.

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2: Ah.
3: A gente foi contemplado por uma ONG, Visão Familiar, onde eles trabalham com serviço social. 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
3: 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Vamos resumir. Lente, armação e exame.
2: Rapaz, não, agora só para criança.
3: Vamos lá. Neguinho, não fala por aí.
2: Ah.
3: Não fala por aí. Você, jovem, que tem entre 13 a 15 anos, você terá também um exame grátis, armação grátis, você paga só a lente. 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
3: 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Leve seu RG, chegue cedo para te organizar lá, tudo certinho. E todo mundo faz seu exame aí. 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
2: Beleza, ô Marcelinho, que beleza, que ação, né? Atenção, gente, olha. Segunda.
3: A gente que é de Ubaitaba, né? A gente tem que abraçar essas coisas e.
2: Verdade, verdade.
3: E deixar acontecer.
2: Verdade, verdade, verdade.
3: Ele que me ligou, ele daqui de Ubaitaba, me dando essa informação. Marcelo, tem segunda-feira uma data aberta aí pra gente fazer uma ação social.
2: Uhum.
3: Agora, mano, o Deus abraçou aí.
2: Pronto, pronto, pronto. Olha, gente, exame de vista para criança, para adolescente e para pessoas até da terceira idade, entendeu?
3: Idosos,
2: então terceira idade. Então é para todo mundo, de homem e mulher, adolescente e para pessoas até da terceira idade, entendeu? Idosos, então terceira idade. Então

0: A média sai do 200, 250, 300, porque ele tem só segunda-feira a equipe
1: Sim,
0: para
1: sim.
0: organizar todo o processo.
1: Certo. Todo o
0: Aí leva
1: processo.
0: seu documento, seu RG, o pessoal toma nota lá para receber. Porque assim, ó, quando você faz o exame, é um período para você receber o óculos depois, né?
1: Com certeza, com
0: Tem
1: certeza.
0: que fazer além. Então,
1: Então,
0: está aguardando todo mundo, ó. Foi serviço social. Você precisa de um exame de vista, não tem dinheiro. Quanto é que custa, né, o exame de vista, né, Neguei? Um
1: não
0: óculos,
1: é o quê,
0: armação.
1: rapaz? É verdade, verdade, verdade. E agora é gratuitamente aí, graças a Deus, a CDL aí e essa ação aí dos nossos queridos amigos que estão fazendo esse social, tá bom? Marcelinho,
0: CDL, avante CDL, vamos nessa. Até
1: vamos lá.
0: segunda-feira, eu vou, Neguei. Obrigado pelo espaço.
1: Oh, você manda, Marcelinho, você não pede não, você manda, moço. A hora que você quiser aqui, tá, pode ligar para o meu horário aqui, que é.
0: Mandar um
1: Você
0: abraço para o meu amigo Nino da Ruinha, Pedreiro. O
1: é.
0: Gordo da Ruinha também, Pedreiro. Os caras diferenciados.
1: É diferenciado mesmo, esse cara, viu? O cara joga duro. Valeu, meu querido Marcelinho.
0: Ô, Neguei.
1: Oi.
0: Não pediu uma música aí, não, velho?
1: Hã?
0: Para minha mãe, a música?
1: A qual que você quer? Me diga aí.
0: Rapaz, é a da Lapa. Pra da Lapa, minha mãe esse ano foi para Lapa. Ficou muito
1: Ô,
0: feliz, rapaz.
1: oh, rapaz, é.
0: Mas eu trouxe alho, trouxe rapadura, trouxe fita, camisa.
1: Nossa, que beleza. Eu vou
0: Qualquer
1: procurar.
0: uma da Lapa aí, homenagem pra minha mãe, eu
1: A
0: agradeço.
1: bote.
0: Qualquer uma da Lapa aí.
1: Tá certo, meu irmão, tá certo. Que Deus abençoe, meu irmãozinho. Dá um abraço aí, dona Terezinha aí. Dona Terezinha é nosso ouvinte aí. Tchau, tchau, Marcelinho. Tchau.
0: Valeu, Neguinho, um abraço.
1: Outro. Beleza, cadê? Neguei, por favor, mande um abraço aqui para essa galera. Ah, gostei, Neguei. Vou fazer um exame lá. Eu ia fazer um exame pago, vou fazer de graça. Isso é bom, hein? O pessoal já tá entrando aqui no meio social já, aqui também da Baitama Filme. Vai longe. É isso aí. Fala, minha amiga. Aí, fala comigo.
2: Bom dia, Neguinho.
3: Como é que você tá?
2: Tá bem?
3: Vamos falar da comida.
2: Dá uma hora.
3: Cadê a pomada?
2: Dá uma hora.
3: Que Deus abençoe seu dia.
2: Deus abençoe seu dia.
1: Beleza, meu querido Eudes, aí do bairro em Ouro Leal, lá da onde, neguei? Assim, o Eudes, um abraço para você, da rua João Pedro Damascena. Meu amigo, cadê aqui? Ah, cadê aqui, rapaz? A minha amiga é gente boa. 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
0: 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Tchau, tchau.
1: Tchau, né? Um abraço para você, para Du, para dona Dia Quirino, para Rondinelli Quirino, para o nosso zagueiro, o Eduardo. O gerente aí da Pedro Rural mandou comprar duas caixas de LX pegador. Eu me esqueci até o nome dele aí, do gerente da Pedro Rural aí, que é cunhado de Dineia, mandou eu trazer de Piauí. Duas caixas de LX pegador. Ele tomou uma, gostou. Tá aberto, tá tudo reganhado aí, viu, amor? Beleza. E gostou, e gostou, e gostou, e gostou. Beleza? 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
2: Beleza, deixa meu Joãozinho falar. Quem é que entrou aqui? Calma um pouquinho, tem que ter calma, deixa meu João. Fala, Joãozinho.
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2: Eita, João! Beleza, Joãozinho? Um abraço para você, para toda a sua família, para Joãozinho Filho, para toda essa família bacana, para sua mãe, para seus irmãos, todos os seus familiares, Joãozinho Casanova. 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
2: 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Aê, Cito! Gostei. Meu amigo Cito é uma figura. Cito, você já está no escritório já? Já está tomando cafezinho? Ou está comendo aquele cuscuzinho que você gosta? Cito gosta. Cito. 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
2: 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E ontem, no grupo da Ubaitaba FM, eu ouvi o nosso ex-presidente e a nossa presidenta, a dona Valdíria, nosso ex-presidente é José Mário, secretário de Finanças. E dona Valdíria, que é presidenta, postando uns presentes da loja de móveis Simonetti. A gente não está aqui para parabenizar os presentes que vocês deram. Nós estamos parabenizando aqui a atenção, o carinho, o amor, o cliente que vocês são. Nós estamos aqui parabenizando a atenção de vocês por nós, profissionais. E bacana vocês, até o abraço de vocês, o carinho, a recepção para a gente é fundamental. 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Então, isso, a nossa direção, por sinal, Fumaça do Gongo aqui, Dona Valdir, a presidenta, nosso Zé Mário, secretário de Finanças, vice-presidente Márcio Costa. Queremos agradecer a vocês por a atenção de tudo que vocês realmente mostraram esses 10 anos para a gente. Principalmente quando você chegou a mim, chegou a outro, a Bertano, Ciclano, assim. 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O cara pode ser milhões para mim, mas se eu não for com a cara, não passar pelo sangue para mim, o dinheiro é dele, a vida é dele, a vida é minha, a minha profissão, foi isso que o dom que Deus me deu. Você já imaginou um cara sem saber ler, sem saber escrever, e ter um dom desse aqui, de se expressar com juiz, com promotor, com advogado, com gerente de lojas de altas, né, que todas são grandes, né, e realmente e ter essa audiência que, graças a Deus, eu tenho. Então, isso é um dom de Deus. Então, por isso que quem tem Jesus, ele não tem. Quem tem Deus, ele não tem inveja. Ele não tem negócio do cara chegar lá, porque o cara todo tirado para mim, todo patricinho para mim, ele fica lá, eu vou ficar cá. Então, a minha vida. Sempre eu digo para a direção aqui o que eu tenho que dizer para político, eles, eu digo, e a direção, ela realmente aqui, ela sabe o que eu digo no conteúdo do respeito, e quero mesmo parabenizar de coração a loja de imóveis Simonetti, a você, William, que me ganhou com essa simpatia, com esse carinho, e aqueles meninos e meninas que, quando eu chego lá, tirada a bichona, aquela coisa, eles me atendem muito bem, né? 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
5: Bom dia, amém.
2: Bom dia.
5: Que Deus te abençoe, meu irmão.
2: Amém, meu amor. E você?
5: Deus te dê muita paz, muita saúde.
2: Valeu, Creminho, né?
5: Ei. Hoje é aniversário de Aninha. Eu gostaria que você cantasse aí, botasse aí os parabéns pra ela, viu, amigo?
2: Ah, tá agora.
5: Deus te abençoe, Deus te prospere, viu?
2: Amém, meu amor, amém. Aniversário de Aninha.
5: Agora que eu lembrei, rapaz.
2: Ei, aniversário de Aninha. Parabéns pra você, Aninha. Cadê? Beleza, aniversário de Aninha hoje. Chegou. Aninha, parabéns pra você, que Deus lhe dê saúde, felicidade, muitos anos de vida, Aninha. Apaga essa velinha, Aninha. E segura essa vela. Hoje é aniversário de Aninha, a irmã da minha querida Cremilda, a irmã de Porretinha, a irmã de Porqueres. Aninha, parabéns pra você. Essa é pra você, Aninha! Solta!

0: Beleza, ouvinte, falar comigo. Cadê?
1: Neguinho, bom dia.
0: Bom dia, Nete, aquele abraço pra você, curtindo Fumaça do Gogo. Deixa eu ver, Neguinho. Muito bem, vou lá correndo, Neguinho. Ainda bem que meu dinheiro saiu no dia 20. Vou lá na loja de móveis, Nete. Vai, fica, faz a fila. Faz a fila, menina. Cadê?
2: Bom dia, meu amigo Neguinho. Mandar um alô pra essa toda a galera aí.
0: Mande, garoto.
2: Se for acordar, mandar pau acordar pra ver o café. O Helder.
0: O Helder. Paulo.
2: O Tito. Meu amigo Neguei, rapaz,
0: sim.
2: Cadê a música de Naí, rapaz? Nunca mais você passou a música de Naí.
0: Rapaz, o pessoal gosta de abusar.
2: Cadê Léo também, que sumiu, rapaz?
0: Rapaz, o pessoal gosta de abusar Naí, viu? Naí já mandou aqui alguma coisa aqui, cadê ela? Naí, bom dia, Naí, cadê ela? Aqui, fala, Naí.
3: Bom dia, meu amigo Neguei.
0: Bom dia.
3: Um bom sábado pra nós, que Deus tome conta de nós, que livre de todo mal ruim.
0: Amém,
3: todo
0: né?
3: Todo mal ruim é caído por terra em nome de Jesus.
0: Amém, né?
3: Ontem eu mandei um alô pra você passar, você não passou, não foi, Neguei?
0: Meu amor, me perdoe. Ué, vamos falar com o William de novo pra gente ir embora. Meu amigo William, vamos reforçar isso aí, esse convite.
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4: Bota uma carga na bike lá, bota o menino, hoje já foi, não precisa nem pedalar, amigo. Oxe, é bom demais, cara, é bom demais. Aproveita e vê, amigo cliente, vamos até as 14 horas, certo? 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
0: Agora não, tchau
4: pra tu, vai levar,
0: irmão.
4: Sabadão com muita felicidade. Bom dia, amigo cliente, né? Que tenha um dia maravilhoso, muito próximo e com muito dinheiro e saúde, né? Não, que o resto a gente corre atrás.
0: Vamos embora, tchau a todos.
5: Até segunda, se Deus quiser.
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Hoje, porém, com tristeza, recordando das proezas da nossa viagem motim, viajemos mais de 10 anos vendendo boiada e comprando por esse rincão sem fim.

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Muito bem, minha gente, agora são 8 horas e 43, ou melhor, 8 horas e 45 minutos. Começando a partir de agora na sua 87,9 Ubaitebe FM, a rádio da comunidade, mais uma programação com qualidade do sucesso, programa Super Hits, num comando de Jaqueline Santana com você até as 10h30. Sabadou com muita alegria aqui na 87,9, mais um final de semana e você ligado no som da gente, agradecemos pelo carinho da sua audiência. 22 de agosto de 2026, hoje é dia do folclore. E vamos começar o nosso hits, aqui o nosso super hits, muito bem com Elba Ramalho, Boca do Balão. Bom dia pra você. Música.

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1: Muito bem, agora são 8 horas e 58 minutos na Ubaitaba FM. Mala sem alça, lágrimas reais, Alceu Valença, meu forró é meu canto. E comecei o Super Hits nesta manhã maravilhosa de sábado ao som de Eba Ramalho, Boca do Balão. Muito bom dia para você acordando agora, sejam todos muito bem-vindos à programação da sua 87,9, a Rádio da Comunidade. Você tomando em casa aquele café delicioso juntamente com a família. Valeu pelo carinho da sua audiência. A melhor sintonia, 87,9, a Rádio da Comunidade, sabadou.

0: 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Agora são pontualmente 9 horas. 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Abraço carinhoso a Roseldete na Rua do Cigano, Maria Edna na Rua Aloysio Souza, Maria José no bairro ACM, a toda a comunidade de Aurelino Leal, aquele abraço, valeu pela sintonia. Na sequência, vamos ouvir Yuri Alves, Só Eu Que Amei, bom dia.
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0: Muito bem, minha gente. Agora são 9 horas e 16 minutos. Bom dia para você. Jaqueline Santana te fazendo companhia, animando a sua manhã de sábado até as 10h30, tocando o melhor da música. Muito bom dia para você na sintonia do sucesso Baitaba FM, a rádio da comunidade. Aqui você ouve as melhores músicas e com certeza fica muito bem informado. Hoje, sábado letivo, em muitas escolas aqui na cidade está acontecendo a aula aqui, viu, gente? Tem aula hoje, viu? Tem aula hoje em algumas escolas aqui de Ubaitaba, sábado letivo, em comemoração aí ao Dia do Folclore. Então, a partir desse momento, você vai ficar muito bem informado sobre o Dia do Folclore. Vamos ao quadro Fique Sabendo, vamos com informações.
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0: Agora são 9h20, ou melhor, 9h17. O Dia do Folclore é comemorado em 22 de agosto no Brasil, celebrando a cultura popular e as tradições do povo. O Dia do Folclore foi criado para valorizar e preservar o acesso cultural brasileiro, incluindo contos, lendas, músicas, danças, festas, vestuário e comidas típicas, além de incentivar estudos sobre a cultura popular. A data foi escolhida em referência a 22 de agosto de 1846, quando o escritor britânico William John Toynes criou o termo folclore, unindo as palavras inglesas folk, povo, e lore, conhecimento, significando o saber tradicional de um povo. No Brasil, a comemoração oficial começou em 1965 por meio do decreto número 56.747. Importância e celebração. O folclore brasileiro é resultado da mistura de culturas indígenas, africanas e europeias, refletindo a diversidade do país. No Dia do Folclore, escolas e instituições culturais promovem atividades como recitação de provérbios, contação de histórias, apresentações de danças e músicas típicas, além de exposições sobre personagens folclóricos como Saci Pererê, Curupira, Cuca, Mula Sem Cabeça e Lara. Festas populares como as festas juninas e ritmos regionais como frevo, maracatu, baião e forró também são destacados. Folcloristas e preservação. Estudiosos como Luiz da Câmara Cascudo, Mário de Andrade e Renato Almeida foram fundamentais para registrar e sistematizar o folclore brasileiro, garantindo que tradições orais e práticas culturais não se perdessem. A data reforça a importância de conhecer as raízes culturais e valorizar a identidade nacional, transmitindo o conhecimento de geração em geração. Celebrar o Dia do Folclore é, portanto, homenagear a riqueza cultural no Brasil, suas tradições, histórias e manifestações artísticas que formam a identidade do povo brasileiro. E aqui na Ubaitaba FM você ficou muito bem informado sobre o Dia do Folclore. Esse é o nosso quadro Fique Sabendo.
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0: Agora são 9h20.

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1: Nove horas e 21 minutos, com certeza, Hashtag News, aqui na Ubaitab FM, além das melhores músicas, você também fica muito bem informado. Vamos à canção, gente, tem música sim em relação ao folclore. Vamos à canção do folclore brasileiro aqui na 87,9. Bom dia! Bom dia para minha amiga Edileuza na Telebahia, maravilhosa é ela! Bom dia para você, minha amiga, bom dia também para a Joselita e a todos na Telebahia ligadinhos na programação.
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Muito bem, gente. Agora são 9 horas e 31 minutos. Bom dia. Ouvimos na programação Yuri Alves, Vai Lá, Sion Ferrari, Volta pro Seu Êxito, que também a canção do folclore brasileiro. Afinal, hoje, 22 de agosto, no Brasil, é comemorado o Dia do Folclore. Olha só, gente, aqui recebemos aqui uma ligação, viu, gente? Tem áudios aqui. É de Maria de Fátima, ela mora na cidade de São Paulo e está à procura dos seus familiares, inclusive seu pai Antônio José dos Santos. Segundo informações, ele mora no bairro São Cosme, em Aurelino Leal. Atenção, senhor Antônio José dos Santos, as informações que temos é que você mora no bairro São Cosme, em Aurelino Leal. A sua filha Maria de Fátima dos Santos, ela está à sua procura, que é informação sua, tá certo? E ela informa também que o nome da avó paterna chama Anitta. Então, gente, quem tiver informações sobre Antônio José dos Santos, que mora no bairro São Cosme, em Aurelino Leal, entre em contato com a Baitaba FM. A filha Maria de Fátima dos Santos, que mora em São Paulo, está à procura do seu pai. Vou tocar aqui na íntegra áudios aqui, ela falando sobre o seu pai, tá bom? Vamos prestar bem atenção nos áudios de Maria de Fátima.

0: Hoje eu não moro mais na Bahia, hoje eu moro fora da Bahia, mas pelo nome dos meus avós materno, algum familiar do meu pai deve conhecer, porque o nome dos meus avós materno é Maria do Carmo e seu Estevão. E o nome da minha mãe é Maria Trindade, conhecida como Lio. Então, meu pai, se ele ouvir, né, ele vai saber pelo nome. E meu nome, ele me conhecia como Fátima. E ele tem uma filha chamada Araci, que é minha outra irmã, que é filha dele, que ele não registrou. Desde já quero agradecer, né, a vocês, pela essa oportunidade que vocês estão me dando aí. E vou pedir que você passe para seus colegas também, para estar divulgando no horário deles, para estar divulgando também na segunda-feira. E eu tenho só agradecer a vocês pela força, tá? Tive duas filhas com minha mãe. Eu tenho 39 anos e minha irmã tem 38. Minha irmã fez 38, agora em agosto. Ela fez 38 anos.
1: Muito bem, agora são 9h34. Então, portanto, Maria de Fátima, ela tem 39 anos, ela mora na cidade de São Paulo. As informações que ela ligou aqui para a nossa programação, conversou comigo, ela diz que tem 37 anos que não vê o pai. Quando separou do pai, ela tinha de 2 a 3 anos e agora está à procura do seu pai. E as informações que ela tem, que seu pai mora no bairro São Cosme, em Aurelino Leal, Antônio José dos Santos, tá bom? Avó paterna, o nome da avó de Antônio José dos Santos, ou melhor, o nome da mãe de Antônio José dos Santos, chama Anita, tá bom, gente? Quem tiver informações, por gentileza, de Antônio José dos Santos, que, segundo informações, ele mora no bairro São Cosme, em Aurelino Leal. A filha dele, que mora em São Paulo, Maria de Fátima, tenho aqui o contato. É só entrar em contato aqui com a nossa equipe que passamos o contato e melhores informações, tá bom? Então, portanto, se o senhor Antônio José dos Santos estiver ouvindo a programação, entre em contato aqui, 3230-1559, aqui na Ubaitaba FM, pois a sua filha, Maria de Fátima dos Santos, que mora em São Paulo, está à sua procura. E quem também, você principalmente, que mora no bairro São Cosme, qualquer informação, gente, entre em contato. Agradecemos. E vamos agora também falar com ele, Jotamelo, diretamente da Praça da Feira, na Bomboniere, Rio das Contas. Bom dia, Jotamelo.

0: Bom dia, Jaqueline. Bom dia e com seu maravilhoso programa Show da Manhã pela Rádio Baitaba FM. 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Prossegue você, Jaqueline Santana, aí do seu Show da Manhã aí pela Rádio Baitaba FM. Um abração aí e eu posso voltar a qualquer momento.
1: Muito bem, agora são 9:39. Outro abraço para você também, J. Mello. 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Abraço especial a meu amigo Adelison na Fazenda Cachoeira Bonita, município de Ubaitaba, ligado na programação. A todos na Fazenda Cachoeira Bonita, valeu pela sintonia, vamos ao nosso apoio cultural.
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2: Muito bem, na melhor sintonia do seu rádio, Ubaitaba FM, a rádio da comunidade. Bom dia para você, 9 horas e 57 minutos, Super Hits, num comando de Jaqueline Santana, hoje até às 10h30. 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Um grande abraço a Nen e toda a sua equipe. Valeu pela sintonia. Música.

Agora são 9 horas e 58 minutos. 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Abraço a Maria Lúcia no loteamento Rio das Contas, também a Célia, a Clebinho, Chiquinha, Jajá e todos que moram no loteamento Rio das Contas, forte abraço. E passando também no bairro Maria Olímpia para mandar um grande abraço para ela, minha amiga Lia, Célia, popular Lia, Lolia. Todos do Maria Olímpia, Nova Olímpia e também a Maria Gama na rua Dom Pedro Damasceno, em Aurelino Leal, ligada na programação. Um grande abraço para você, minha querida. Na sequência, vamos ouvir Top Love, filme triste. Bom dia.

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1: Muito bem, minha gente, agora são 10 horas e 15 minutos na melhor sintonia, Uba Itaba FM. Ouvimos Boteco das Amigas, participação Roneixas, um poporri na programação da Uba Itaba FM. Ouvimos também Zé Felipe, Malvada, Top Love, Filme Triste, Manhã Maravilhosa, A Sua Manhã em Alto Astral é aqui na 87,9, Sabadou com muita alegria. Vamos agora ao nosso apoio cultural, já já eu volto com muito mais para você. Bom dia!

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0: Muito bem, minha gente. Agora são 10 horas e 33 minutos. De volta com você com imenso prazer e carinho. Apresentando nesta manhã o programa Super Hits. Conferindo a previsão do tempo para Ubaitaba e Aurelino Leal para amanhã e segunda-feira, segundo o canal Clima Tempo.
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0: A previsão do tempo para amanhã, segundo o canal Clima Tempo, para Ubaitaba e Aurelino Leal. Sol com muitas nuvens durante o dia e períodos de céu nublado. Noite com poucas nuvens. A temperatura máxima é de 28 graus e a mínima é de 18. Vamos saber como ficará o tempo para segunda-feira, segundo o canal Clima Tempo. Sol com algumas nuvens e chuva passageira durante o dia. À noite o tempo fica firme. A temperatura máxima é de 29 graus e a mínima é de 18. Agora são 10 horas e 34 minutos. Quero mandar um grande abraço a toda a minha comunidade maravilhosa da Ruinha. Alô, Ruinha! Ruinha Mutirão, Ruinha de Cima, Beco da Gia, Ruinha de Baixo, Travessa do Céu. Um forte abraço a essa galera massa da Ruinha. Toda a minha comunidade maravilhosa da Ruinha. Valeu pela sintonia. E um abraço também à presidente da Ubaitaba FM, Valdira Seixas, que não perde nenhuma programação. Um forte abraço para você, querida.

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Agora são 10 horas e 37 minutos. 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

0: Agora são 10 horas e 38 minutos. 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Agora são 10 horas e 39 minutos. 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Tchau, meus amores. Até segunda-feira, se Deus quiser. Você já tem um encontro marcado comigo. Logo mais, logo após o programa Realidade Atual, tem ela, Jaqueline Santana, animando as tardes durante a semana na Ubaitaba FM, de 2 às 3h30. Continue ligado na Ubaitaba FM, programação programada aqui somente com as melhores canções na 87.9. Valeu pela sintonia, valeu pela participação, valeu pelo aquele papo especial, tá bom? Tchau, meus amores, até segunda-feira, mas vou finalizando, viu, gente? Qual é a data de amanhã? Me diz aí. Amanhã é 23, então, portanto, é com essa canção que eu finalizo a música ao som de Kid Abelha. Amanhã é 23.
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1: Muito bem, agora são 10 horas e 48 minutos. Gente, só voltando aqui mais uma vez para desejar aqui um feliz aniversário. Tem aniversariante do dia.
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1: Olha só, gente, quem está completando idade nova hoje é a popular Aninha, irmã do ex-vereador Porqueres, e também da minha amiga. Olha, gente, quem está completando idade nova hoje é a popular Aninha, irmã do ex-vereador

0: Irmã Clemilda, amigos e de toda a equipe da Rádio Ubaitaba FM, para você, minha linda, feliz aniversário.
1: Parabéns, parabéns, parabéns para você.
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0: E para você também que está completando a idade nova hoje, feliz aniversário.

0: Agora são 10 horas e 50 minutos e aqui vou finalizar com Zezé de Camargo e Luciano, Flores em Vida. Essa canção vai especialmente para aniversariante do dia, a popular Aninha, irmã da minha amiga Clemilda, da Avenida Walter Passos. A pedido da sua irmã essa canção, então aproveitar assim, minha linda, e desejar você também muitas flores em sua vida, flores em vida, as melhores flores do jardim, que seja colorida, de amor, carinho e principalmente saúde. Tchau, meus amores!
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11: Existem dois dias que não devemos nos preocupar: o de ontem, porque já passou; o de amanhã, porque só pertence a Deus. Então viva hoje. Sabe por quê?

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2: Especialmente pra aquelas pessoas que mentem demais. Pega aí.
0: E o Gustavo.

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0: Sí.
1: Guilherme Benuto e Barões da Pisadinha.
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1: Pra tocar em todos os bares, botecos e paredões do Brasil.
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3: Ei, me empresta um minutinho seu. 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
3: Ei, só um conselho. Valoriza quem te ama antes que seja tarde demais.

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0: Quem gostou faz barulho, Maceió! Muito obrigado, gente. Aê!
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0: dizer pra vocês que se não fosse por vocês, esse DVD não estaria acontecendo. Palmas pra vocês, palmas, palmas. Essa aqui marcou época, hein? Todo mundo vai cantar com o avião.
1: Olha que é demais.
0: E aí?
1: Dimens. Bebendo.
0: Pra cima.

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0: Quem gostou faz barulho, Maceió! Muito obrigado, gente. Aê!
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1: 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Vai começar a quadrilha! Sanfoneiro com bondade!

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0: Pode parecer loucura, mas eu acho que foi aquele sofazinho que fortaleceu o lance entre eu e ela, sabia?
1: Luan, sofazinho faz parte da vida de todo mundo, rapaz.
0: Todo

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1: Às vezes, para esquecer um grande amor, a gente precisa mais do que uma tentativa.

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0: 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Obrigado!
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